0: Vamos a ver, deixa eu ver.
1: Vamos a ver.
0: Espera aí, vou me sentir, não é?
1: Vou me sentir.
0: Vamos ver se são pessoas.
1: Não sei como.
0: Cruz B-Boy 1182, quando comes in?
1: B-Boy 1182.
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2: Service to Charlie 1163.
1: Charlie 1163.